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2: 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Meat Loaf, o rolo de carne. Aos 20 anos, formou a banda Meat Loaf Soul e um tempo depois participou na ópera rock Hair. Mas foi a sua ligação ao compositor e pianista Jim Steinman, a partir de 1971, que lhe deu o estrelato, apesar do seu disco ter sido recusado por todas as editoras discográficas. Acabaram por ser os próprios a financiar e editar o disco, Bat Out of Hell, editado em 1977, marca o início da épica carreira de Meat Loaf e foi um dos discos mais vendidos até hoje na história do rock. Depois de Bat Out of Hell, Meat Loaf e Jim Steinman decidem fazer uma pausa, mas a editora não aceitou, porque queria lançar um segundo disco. Meat Loaf estava com uma infecção nas cordas vocais, tendo o disco saído como um trabalho a solo de Steinman. Esse disco viria a rivalizar com o álbum seguinte de Meat Loaf, em 1981, Dead Ringer, que não teve o êxito esperado, apesar das imensas músicas que viraram clássicos, como Dead Ringer for Love.

Depois de mais alguns discos sem o devido reconhecimento e a gestão de graves problemas económicos, Meat Loaf volta a associar-se a Steinman, editando Bat Out of Hell Second em 1993, com um êxito estrondoso. Além da sua carreira musical, foi mantendo atividade regular como ator, acabando por falecer a 21 de janeiro de 2022. Vendeu mais de 100 milhões de discos em todo o mundo e participou em mais de 65 filmes. I'd Do Anything for Love, But I Won't Do That, de Bat Out of Hell Second, ficou como um dos seus temas mais conhecidos.

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